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Campos, Bahia. Sou poeta e não quero ficar assim longe da sua magia. Deixa ver teus sobrados, igrejas, teus santos e montes, calçadas tal qual um poeta.